da Louisiana. Turistas ingleses assaltados em Copacabana. Os pivexes ainda pensam que eles eram americanos. Turistas espanhóis presos no aterro do Flamengo por engano.

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Enquanto aqui embaixo a indefinição é o regime. E dançamos com uma graça cujo segredo nem eu mesmo sei. Entre a delícia e a desgraça, entre o monstruoso e o sublime. Americanos não são americanos, são os velhos homens humanos. Chegando, passando, atravessando, são tipicamente americanos.